0: apaixonado, né? Quando eu ficava apaixonado, eu escutei muito pra minha esposa. Né, aquela música do Sorriso Maroto.
1: Qual?
0: Quando te encontrei, Doce Paixão. Eita. Música top, hein? Toca pra nós um abraço. Pra ganhar esse ventilador aí. Tamo junto.
1: Um beijo pra você, gostei. Boa pedida.

0: festivo. E aí, essa caixa vai ser sua, viu? Bluetooth também. Vamos saber aqui? É o Cássio, ele que... mora onde, Cássio? Conta pra gente.
1: Em Palotina, Paraná. A música, aquela música assim que é diferenciada, aquela música romântica, é do Emotion.
0: É Rick
1: Ocasek. Beleza? Coloca as promoções aí.
0: Agora.
1: Tá na clube? Tá bom demais.
0: Um beijo.

0: Berizon. Berizon, não sei pronunciar, tá?
1: Ótimo. Bastante. Também não sei.
0: É, e é isso. Eu quero muito concorrer também, tá?
1: Bora!
0: Essa caixa de sonho, maravilha.
1: Maravilhosa.
0: Tá bom, Tina.

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Então, olha, se prepare, vindo aí a dupla Zé Neto e Cristiano pra cantar pros melhores ouvintes do mundo aqui no nosso auditório. Duas vagas pra você no final da hora, mas conta pra gente, você tá apaixonado, qual o estilo de música que você gosta de ouvir, hein? Conta pra gente. Bora pro Night Club? Boa noite pra você.

Você participa de um montão de promoção aqui na programação da sua clube. Inclusive, tem a Sequência Clube, que é o maior sucesso, valendo aí 5 mil reais.

0: música que você ouve? Qual é o estilo de música que você ouve quando está apaixonado?
1: Olha, eu costumo ouvir as músicas do Henrique e Juliano.
0: Sério, Kátia?
1: Tá na clube, tá bom demais.
0: Aí tu gosta de sofrer, hein? Tá pedindo pra sofrer, porque cada uma melhor que a outra, inclusive aqui na sua clube tocando as melhores. Henrique e Juliano, tocando sempre as músicas assim, mais selecionadas. Com certeza pra preencher muito amor no seu coração. Chegando mais sucesso aqui no Night Club.

0: você também. Porque quando a gente tá apaixonado, sempre tem aquela música que a gente quer ouvir, né? Aí viaja na maionese, fica todo pensativo, pensativa. Você com a música. Mas aí, eu tava aqui buscando a participação do Ouvinte Clube e recebi uma participação aqui direto da minha Bahia. Meu conterrâneo lá da Bahia. Boa noite, é o Pepe Fernandes.
1: Olá, boa noite. Falo de Luiz Eduardo Magalhães, Bahia.
0: Ô, João,
1: me chamo Pepe Fernandes. Estou ouvindo a melhor rádio do Brasil.
0: Obrigada, meu querido.
1: Tá na clube, tá bom demais.
0: Aguardando segredo. Eu acho que você é do ramo, viu? Da locução.

0: agora, hein? Todo mundo dedinho cruzado. Vai sair, ó. Convites pro encontro marcado com Zé Neto e Cristiano.
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0: Olha, esse encontro vai ser aqui no nosso auditório de pertinho. Atenção, Sandra Guimarães de Moraes, que mora em Planaltina, final do telefone 9017. Dois convites.

0: orçamento, a Clube pode te ligar. E quando o telefone tocar,
1: alô?
0: Nada de alô. Atenda dizendo:
1: aqui é Clube e eu vou pro show do Luan Santana.
0: Falou certinho.
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0: música que você gosta de ouvir?
1: A música, aquela música assim que é diferenciada, aquela música romântica.
0: Qual?
1: É do Emotion, Rick Okazeki.
0: Bom, beleza? Gosto,
1: coloca nas promoções aí.
0: Agora.
1: Tá na

0: gostosa, de muita música boa e pra atingir com certeza o seu coração, te deixar muito mais feliz. Falando em felicidade, quando a pessoa tá apaixonada, quer ouvir aquela música, né? E o José Carlindo, que acha o Fundo 2, qual é a sua música preferida quando tá apaixonado, José?
1: Eu tô apaixonado, eu uso aquele belo pagode romântico, então um sertanejão.
0: Só pra contrariar, né? Gustavo Lima não erra.
1: Tá na clube e tá bom demais. Bota no bolo aí.
0: Já tá no bolo, beijo!

0: gente, inclusive a Noemi. Oi, Noemi!
1: Ah, muito feliz.
0: Oh.
1: Vou poder concorrer a esses ingressos. Tô dentro, hein?
0: Opa!
1: Volta desse bolo aí.
0: Já tá,
1: beijão. Curtindo o programa aberto, Noemi.
0: Obrigada.

0: continuidade à programação da sua clube com muita música romântica. Depois do intervalo, o Ed volta aí, viu? Com muita, mas muita música boa. Beijo, gente.
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19: E 11:50

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1: Mais um domingo junto com você, ligado e conectado com a gente. Que alegria, viu, poder te fazer companhia. Muito prazer, eu sou Ed. Vamos juntos até as 4 da manhã, tocando o seu coração, tocando o que toca você, contando histórias sempre. E daqui a pouquinho tem uma caixa de som da Aiva, combinado? Faz o seguinte, expressa tudo aquilo que tem dentro do seu coração para a pessoa que você ama a partir de agora. 0800-342-1055 é o nosso WhatsApp pra gente conversar bastante. Abra o seu coração. E ó, na última semana aí a gente teve uma trend nas redes sociais sobre os anos 80, né? Concordamos que os anos 80 foi uma das melhores décadas musicais de todos os tempos, hein? O que teve nessa época, a gente traz de volta pra você através de música. Portanto, esse sucesso aqui, tenho certeza que fez parte da sua vida. Every Breath You Take, para você acompanhando a Clube. Bom domingo.

0: Clube, a rádio oficial da música boa, trazendo pra você o Kid Abelha, Como Eu Quero. Só música boa, hein?
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0: E pra despertar as suas emoções, sempre o recado do melhor ouvinte do mundo. Compartilha com a gente. A Camila tá na Ceilândia, pro Marcelo, que é o namorado, tá dizendo assim, ó: você chegou na minha vida e aos poucos foi fazendo tudo ficar mais bonito. Amo o seu jeito de cuidar de mim, as nossas conversas, nossas risadas e até os momentos mais simples ao seu lado. Sou muito feliz por ter você comigo e espero que a gente continue construindo muitas, mas muitas histórias juntas, viu?

0: especial da música boa, das suas emoções, contando a sua história com essa música que foi sucesso e embala as emoções até hoje, né? Can't Fight This Feeling Anymore na sua clube.
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0: Alô, Fernando, tá na Samamba com a gente, pra Renata, que é a namorada, abrindo o coração com muita emoção. Obrigado pela confiança, Fernando. Ter você ao meu lado é uma das melhores coisas que a vida me deu, sabia? Você consegue transformar um dia comum em um momento especial, só com o seu sorriso e o seu jeito carinhoso. Obrigado por ser a minha companheira e por fazer parte dos meus melhores momentos, viu? Beijos. Tá na clube, tá bom demais.

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E a rádio oficial da música boa, das suas emoções, mais um clássico internacional de volta para despertar aquilo que tem de melhor aqui no seu coração. E você pode expressar isso aqui através do 0800-342-1055, combinado? Imagina só ouvir músicas assim, no volume alto, com a sua nova caixa de som da Aiva. É maravilhosa. Portanto, já deixa aqui o seu recado. Participa. Bora movimentar esse domingão que tá só começando. A você no trabalho, brigadão, viu? Tá atrás aí do pão de cada dia. Tamo junto. Não abrimos mão de estar sempre com você, te fazendo companhia. Essa é a Clube, a rádio oficial da música boa. Tiziano Ferro. É,

0: clássico dos anos 80 de volta, porque quando a gente fala de Robin Gibb, a gente logo lembra dos Bee Gees. E essa música foi sucesso na época, sucesso até hoje e toca o seu coração. Like a Fool, na sua clube.
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0: Saindo agora uma caixa de som sensacional pra você, Samantha Monteiro Santos, do Valparaíso, final do telefone 1595. Parabéns, viu?
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na Clube tá bom demais. Já pode ir contando pra gente como é que tá o seu domingo, viu? Por aqui, mais uma super hora de muita música boa, de fortes emoções. Falando em emoções, você vai sentir o coração bater mais forte quando você estiver curtindo o mega show de Luan Santana e seu momento histórico em Brasília. Você de todo o Brasil tá convidado, vai curtir junto com a gente e já já tem convites pra você. Combinado? 0800-342-1055, mas ó, tem que abrir o coração. Combinado? Vamos conversar? Você tá na Clube, viu? Tracy Chapman, Baby Can I Hold You, de 88, de volta pra gente recordar.

0: na Clube tá bom demais, é Toni Braxton, aqui no Por Amor.
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0: Alô, Patrícia, tá no Gama com a gente, pro Eduardo, que é o namorado, tá dizendo assim, ó. Quando penso em tudo que já vivemos, meu coração fica cheio de gratidão, sabia? Você é meu companheiro, meu apoio e uma pessoa que faz toda a diferença na minha vida. Que nosso amor continue sendo leve, verdadeiro e cheio de momentos felizes, muito felizes. Dedico todas as músicas do Por Amor pra você.
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0: clube tá bom demais. Música boa. Gino Vanelli, Hurts to Be in Love. Essa música tem uma melodia, né? Toca de uma maneira diferente. E é por isso que a gente sempre rola essas músicas pra você ouvir na clube, pra despertar as suas emoções.
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0: Falando nisso, ouvindo esse som aqui sensacional, o Ricardo do Sobradinho que tá com a gente, mandando um super beijo pra Vanessa, que é namorada, tão juntos agora nesse momento, voltando pra casa e acompanhando a clube, tá dizendo assim pra ela, ó: aumenta o volume do som do carro aí, Ricardo. Alô, Vanessa, essa é pra você. Você tem um jeito especial de deixar os meus dias mais leves e meu coração mais feliz, viu? Adoro cada momento que passamos juntos, das conversas mais sérias até as nossas brincadeiras. Quero que você saiba o quanto é importante pra mim e o quanto sou feliz por ter você na minha vida, meu amor. Beijos. Tá na clube? Tá bom demais.

0: rádio oficial da música boa. Adrian Gervais, Classic. Só as clássicas para você que tá acompanhando. Inclusive, a próxima que você vai ouvir aqui é tema de um filme que impactou a sua vida, com certeza. Continue com a gente.
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0: Porque agora é a vez da Luciana, que tá em Planaltina, pro Gustavo, que é o namorado, tá dizendo assim: você é meu parceiro para os dias bons, para os dias difíceis e para todas as aventuras que a vida ainda vai nos trazer, viu? Amo a tranquilidade que sinto quando estou com você e o jeito como sempre consegue arrancar um sorriso meu. Ter você ao meu lado faz meu coração muito, mas muito feliz, e dedico essa música pra você, porque tá na clube, tá bom demais. E...

0: filme Karate Kid, Peter Cetera, Glory of Love. Fechando essa hora aqui no Por Amor.
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0: Porque agora você vai curtir o show do Luan Santana na faixa. Por conta da Clube, você com direito acompanhante, hein? Tá chegando, é no próximo mês. E aqui na Clube tem muitos, mas muitos convites, porque você merece, viu? Pra Simone Carvalho Ribeiro, da Vicente Pires, final do telefone 1971.

0: tá na clube, tá bom demais.
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0: Vamos nessa, nossa Madrugada Viva só começando, hein? Respira fundo, já tomou aquela água, pra você que tá no trabalho, já deu aquele descanso, pra você que tá rodando por toda a cidade, é motorista de aplicativo, é taxista, é caminhoneiro, motorista de ônibus também, tá na sintonia, obrigado pela preferência, tá? Satisfação tá junto com você, o melhor ouvinte do mundo. A gente não abre mão disso nunca, tá? A gente tá do seu lado todos os dias. Vamos juntos? Muito prazer, eu sou o Ed, vamos aqui até as 4 na clube. E daqui a pouco tem uma air fryer maravilhosa, viu? Aquele almoço sem óleo pra facilitar a sua vida também. Combinado? 0800 342 1055. Irreplaceable.

0: Clube Backstreet Boys, As Long As You Love Me, pra você acompanhando aqui a Madrugada Viva.
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0: E aquele abraço do tamanho do Brasil, com muito carinho, com desejo de muita felicidade, energias positivas pro Cláudio, a Simone, a Vanessa, estão com a gente na Ceilândia. Alô, Renato, Márcia e Juliana, brigadão, bate-papo bem legal com a gente aqui no WhatsApp do Gama. Em Lusiane, Wesley, a Denise e a Amanda, satisfação estar junto com você. Sixpence, None the Richer, Kiss Me na Clube.

0: tá bom demais. É a Madonna, Live to Tell, pra você acompanhando a Clube. Os clássicos, as músicas que tocam seu coração, fizeram parte da sua história. A gente traz de volta aqui com toda certeza e você pode indicar a sua, tá? Qual que você quer ouvir? Conta!
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0: Alô, Varginha, Gilberto, Célia e Rafaela. Taguatinga com a gente também, o Sérgio, a Rosângela e a Carla. Alô, Santa Maria, Paulo, Adriana e Tainá. Pra curtir com a gente agora, o Caetano Veloso e a música Sozinho na sua rádio do coração. 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

0: tá bom demais. Cherries, Kool & Gang, trazendo de volta essa incrível recordação, o melhor dos anos 80, 90, 2000, 2010. Gente, é muita emoção, é muita música boa, pra gente ficar à vontade e relaxar, né?
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0: Alô, Águas Lindas, com a gente, um abração, Fernando, Cláudia e Lívia, em Belo Horizonte, Roberto, a Sueli e Pamela, obrigado, viu? Aqui é Clube, trazendo agora esse clássico nacional, você canta junto com a gente, com Titãs e a música Epitáfio. Bom domingo!

0: Verônica Sabino e a música Demais, fechando essa hora. 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
0: Saindo uma air fryer maravilhosa pro Gustavo Porto Silveira de São Paulo. Final do telefone 5772 na sintonia.

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0: Tá bom demais.
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0: Mais uma super hora nesse domingão, hein? Prepare-se, vamos juntos. Prepara o coração, as emoções, os sentimentos e aquela história que você tem pra contar, viu? Aqui é Clube, você pode abrir o seu coração e contar tudo que tá aí dentro de você. Você tem um ombro amigo aqui 24 horas por dia, tá? Combinado? Já já tem a camisa oficial do seu time do coração. Domingão, dia de assistir aquele jogo de futebol, sofrer junto, vibrar com a vitória e com a camisa oficial fica melhor ainda. 0800 342 1055, trazendo para você Sebastian Yatra e Isabela Muner. My Only One na

0: porque também fazem parte da nossa história. Zezé de Camargo e Luciano, da boca pra fora. A gente diz tudo o que quer. Só não diz pra uma mulher que ela é caso passado. Olha só, quanta emoção, hein? Aqui na sua clube só música boa.
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0: Um abraço pra você em Planaltina, Marcos, Viviane e Daniela. Alô, Paranoá. Alex, Eliane e Bruna, do Recanto das Emas com a gente também. Um forte abraço pro Mauro, a Regina e a Isadora. Aqui é clube. Adel, Set the Fire, To The Rain, aproveitando a oportunidade que a gente vai tocar essa música aqui, tá confirmado, em 2027 tem Avenida Brasil 2, portanto a gente vai ver a Carminha, o Tufão, a Nina, já rola por aí que já estão fechados com os atores. Então bora acompanhando essa história, enquanto isso a gente recorda esse grande sucesso que marcou, é o tema do Jorginho e da Nina aqui na clube.

0: Tá na clube, tá bom demais. O Brasil cantou essa aqui nos anos 2000 com muita força. Tema de novela é a Marisa Monte, Amor, I Love You. Todo mundo cantou essa. Amor, I Love You. Amor, I Love You. Bom demais, hein? Conta a recordação.
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0: Alô, Santa Bárbara com a gente, o Edson, a Fabiana e a Gabriela. Obrigado pela sintonia no Riacho Fundo, o Rogério, a Sandra e a Camila. Valparaíso, o André, a Luciana e a Letícia, para ouvir agora mais um clássico dos anos 80 de volta, junto com as redes sociais. Nessa semana foi incrível. Anos 80 foi o que deu nas redes sociais. E na clube também, a gente fez uma montagem bem legal com os comunicadores lá nos anos 80. Acesse Clube FM Brasil para poder conferir. Elton John e a música Nikita. Bom domingo.

0: Clube, a rádio oficial da música boa, Bruno e Marrone, agora, de 2011, de volta pra gente recordar.
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0: Uma coisa que a gente adora fazer é mandar aquele abraço pra você que tá batendo um papo bem legal com a gente aqui no 0800-342-1055 e concorrendo uma camisa oficial do seu time do coração daqui a pouquinho. Tá chegando a hora, você não perde por esperar, combinado? Alô, Jardim Botânico, obrigado, Carlos, Renata e Jéssica, em Buritis, o Walter, a Mônica e a Natália. Cada década tem a sua particularidade, né? De maneira muito especial, a gente traz agora os anos 2000 pra cantar pra gente a Kelly Clarkson e a música Because of You na sua clube.

0: essa música toca profundamente o coração, né? Annie Lennox, Why? Muita gente acha que essa música foi feita em Minas Gerais, né? Mas não. Pra você acompanhando a Clube, agora tem presente. 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
0: Camisa oficial do seu time do coração pra Leila Rodrigues Ferreira, do Jardim Botânico, final do telefone 5772. Parabéns! Agora é só torcer pelo seu time do coração, tá? Aproveita muito o seu domingo, obrigado pela sua companhia, já já muito mais músicas e presentes. Aqui é Clube, viu? Valeu, um abraço!

bom demais. Você curtindo a sua clube, uma excelente manhã de domingo, muito prazer, eu sou o Guto, nós vamos juntos tocando música boa com você, participando do 0800-342-1055. Você manda beijos e abraços pra quem você quiser, aproveita também, pede a sua música e conta pra gente o que você faria se ficasse invisível por 24 horas. Caramba, tem caixa de som no final dessa hora, caixa de som da Modion Connect Party de presente pra você. Vamos começar bem com ela, a Vanessa Carlton, A Thousand Miles, aqui na sua clube, tocando música boa o tempo todo pra você.

0: Brasil por 24 horas.
1: Ah.
0: Ia pegar esse fofoqueiro que fala mal de mim, viu? Rapaz. Tá na clube, tá bom demais. Bota na promoção aí.
1: Bom, tá participando, tem caixa de som da Mondial Connect Party de presente pra você. Então, participa, 0800-342-1055. Elisete do Parkway, bom dia, Guto! O que eu faria se ficasse 24 horas invisível? Isso! Você ia pegar os números da Mega Sena? Manda pra mim também. Rihanna, pra você na clube. 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

Palmeiras que venceu ontem o time reserva do São Paulo. Na Fonte Nova, amanhã às 8 da noite tem Bahia e Remo. Você ligado na Clube, o que você faria se ficasse invisível por 24 horas? Tem caixa de som Connect Party de presente pra você. O menino de ouro tá mandando um abraço pra namorada dele, Michelle, falou que tá no carro ouvindo a Clube. Bom dia pra você e sua namorada. Falou que é apaixonado por você, viu, Michelle? Na Clube tem a Adele.

0: Eduardo Costa, Sapequinha.
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0: O que você faria se ficasse invisível por 24 horas, Júlio?
2: É, rapaz. Se eu ficasse invisível, eu ia viajar demais, viu? Ana Clube, tá bom demais. Ponham nas promoções aí. Vamos tomar um cafezinho.
0: Opa, tô sentindo o cheirinho daqui. Você ligado na sua clube já sabe, tem música boa o tempo todo. Um abraço pro todo o Centro-Oeste de Minas.

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1: Ó, tem caixa de soda móvel, Connect Party. Quem se deu bem foi a Leila Rodrigues Ferreira. Jardim Botânico, final do telefone 5772, faturou na sua Clube.
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3242-1055. Nós vamos juntos até as 8 da manhã. Então faz o seguinte, ó, tem dois ingressos para o evento do ano. 15 anos com o Zé Neto e Cristiano, maior show da história. Vai rolar dia 17 de outubro na Arena Maria Garrincha e você, que é o melhor ouvinte do mundo, não vai ficar de fora. Aproveita e responde: o que você faria se ficasse invisível por 24 horas? Para começar muito bem essa hora do Bom Dia Clube, Alejandro Sanz, Coração Partiu.

da Garrincha. Então participa, responde a nossa enquete de hoje. O que você faria se ficasse invisível por 24 horas? Agora na Clube, a gente volta no tempo, no Bom Dia Clube, com Take That, Back for Good. Pra você, mais uma canção que faz o seu coração bater mais forte.

0: Sai, é bom clube pra pagar, né? Aqui é clube, tá na clube, tá bom demais. Beijo, tchau.
1: Beijo. Tem dois ingressos por falar em show, né? Para os 15 anos de Zenete Cristiano, dia 17 de outubro, na Arena Mané Garrincha, o maior show da nossa história e você não vai ficar de fora. Agora tem Bel

0: políticos estão aprontando, porque, gente, não tem condições. 4 anos no poder, não fazer nada por nós. Beijão, Karen Santos, Riacho Fundo. Aqui é Clube, tá na Clube, tá bom demais.
1: Um beijo pra você, minha linda, você ouvindo a sua Clube. Daqui a pouquinho tem resultado de promoção. 2 ingressos para o evento do ano, 15 anos.

0: Clube, a rádio oficial da música boa, Ed Sheeran com Beyoncé, Perfect.
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Clube no Guará, o Edson, também a Fabiana e a Jéssica, Núcleo Bandeirante. Alô, Renato, bom dia! Também a Silvana e a Bruna. Então, o que você faria se ficasse invisível por 24 horas? Grava mensagem de áudio no 0800 342 1055. Agora tem Madonna. Crazy for you pra você.

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0: A Angélica falou o seguinte: ai, Gold, se eu ficasse visível por 24 horas, iria fazer uma visita em restaurantes para poder saber como é feito algumas receitas secretas. Que legal, hein? E você que tá ouvindo a clube, tem churrasqueira da Modion de presente. Participa! 0800-342-1055. Conta pra gente, o que você faria se ficasse invisível por 24 horas? Grava sua mensagem de áudio.

0: elétrica da Mondial. E você faria se ficasse invisível por 24 horas, Humberto?
1: Com certeza. Eu ia ali por mais planada nos ministérios ali, pro Congresso Nacional, pra saber tanto que esses políticos fazem. É isso que eu queria saber, entendeu? Principalmente tá chegando as eleições. É isso aí, participar das promoções que aqui é clube, tá na clube, tá bom demais.

0: Vicente Pires. Final do telefone do Anderson é 1978. Ah, Guto, não faturei nada nessa hora. Daqui a pouquinho tem mais presente pra você.
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Hoje não é da minha conta. Tá bom, Lodislane, bom dia pra você, tá, meu bem? Tem presente? Tem sim. Final dessa hora, você pode se dar bem e faturar aqui uma inscrição para a Talk Run, a corrida mais animada de Brasília. Vou falar em música boa. A música boa não para na clube, uma atrás da outra. Vamos voltar.

0: dia 7.
1: Só observando quem é que fala mal de mim, tá? Tu tá bom demais.
2: Valeu, Gessé, você ligado na sua clube. Participa do 0800-342-1055. Daqui a pouquinho tem pra você, um super presente, uma inscrição para Talk Run, a corrida mais animada de Brasília. Agora tem Brian Adams, Everything I Do.

0: 95. Faturou aqui na sua clube. Eu tô indo embora, volto daqui a pouquinho às 16h. Você fica na excelente companhia da Flavinha. Um beijo pra você, excelente domingão. Valeu!
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0: Responde a nossa perguntinha.
1: Se eu encontrasse o Zé Neto e Cristiano na academia, a Flavinha com certeza ia estar toda bagunçada. Porque eu nem ia dar tempo nem se arrumar. Porque às vezes a gente sai sem querer desse jeito, eu mesmo.
0: Eu.
1: Aí eu morri de vergonha, e já ia sair correndo. Aqui é clube, entra na clube, tá bom demais.
0: Beijo, Paty. Eu acho que eu me identifiquei, tá? Com isso. Responde você também.

0: dia, bom dia.
1: Bom dia, bom dia.
0: Rapaz, vou te falar a verdade.
1: Sim.
0: Ele não me encontraria lá não, viu?
1: Oi.
0: Pensa num cara que não gosta de academia, sou eu. Tá, né? Tá bom demais.
1: Ai, ó, bom, pelo menos ele admite. Pior, tem uma categoria pior. O que paga e não vai. Mas tá lá, a consciência tá tranquila.

0: Fernanda aqui de Varginha.
1: Oi, Francina,
0: Minas Gerais.
1: Bem-vinda.
0: Olha, se eu encontrasse com ele lá na academia,
1: Zé Neto,
0: com certeza eu ia estar linda, maravilhosa.
1: Uau!
0: Porque além de ir lá cuidar do corpo, eu cuido da aparência pra ir lá também, né?
1: Gente.
0: Grande abraço, gente. Bom domingo.
1: Arrasou, Francinara. Vai bonita por dentro e por fora. Gostei disso. Bom, o Zé Neto tá ouvindo aqui. A Clube mandou dizer que ele sempre pega pesado no treino. E como é que será que ele acordou hoje, hein, Zé Neto?

0: Tá tudo normal, né?
1: De quem tá
0: tentando manter o físico, né? Suado, bagunçado, já tá normal, né? Você vai pra academia, não é pra desfilar beleza, não, é pra perder aquela gordurinha, né? Pra manter a beleza, pra tentar achar beleza. Tá na clube, tá bom demais? Aqui é clube.
1: Ah, foi ótimo, gostei disso, Franklin. Tentar achar beleza, é isso mesmo.

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0: Muito bom dia, é domingão, 13 de setembro de 2026. Nós estamos abrindo o nosso programa neste domingo. E claro, para você que nos acompanha, muitas festas estarão sendo registradas aqui, direto das comunidades onde nós estamos aqui, trazendo todas as informações. Nós estaremos trazendo inicialmente paróquia Santa Terezinha, no bairro Escola Agrícola. Em seguida estaremos na Festa da Primavera, ali no bairro da Velha. Em seguida, nós vamos trazer informações também da São Francisco de Assis, no bairro da Fortaleza. E depois estaremos na comunidade evangélica de Badenfurt, nesta grande festa que também anualmente nessa época acontece. E por fim, estaremos nos 143 anos da comunidade evangélica da Itopava Central. São destaques neste domingo, muitas informações acontecendo e você é o nosso convidado. Hoje, aniversariante do dia ganha e participa de um voucher da Teca 100 anos. Para demais ouvintes, uma cuca da paróquia Santa Cruz, que hoje estão aí, desde ontem também, fazendo a sua festa lá no bairro da Velha Central. Nós estamos trazendo todas essas informações neste domingo, saudando o David na técnica de edição, Cássia Mantal, bom dia também, um ótimo domingo para todos nós, e agradecer a Deus por este lindo dia deste domingo, Cássia, bom dia para você.
1: Bom dia, Jens. Bom dia, amigos, amigas. Um super bom dia

0: Agora sim, melhorou aqui, né? É, deu problema na transmissão aqui, no meu microfone, no meu fone de ouvido. Caiu tudo aqui, cá estava eu. Agora sim, bom dia, Yenis, bom dia, amigos, amigas, um super bom dia e um ótimo domingo a todos. Estamos iniciando, mit Lust und so, immer lustig, nunca traurig, o meu, o seu, o nosso...
1: Antigamente era assim.
0: E desejando a todos bom dia.
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0: Bom dia.
2: Bom dia pra quem nos faz bem.
0: Você.
2: Bom dia para minha família.
0: Bom dia, família.
2: Bom dia pra você.
0: Pra você também, de longe, de perto.
2: Dia lindo.
0: Dia lindo. Faça chuva ou faça sol?
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0: sorrindo, hein?
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0: embora a tristeza, sorria, alegria. É chuva, né? Foi embora, tomara que não volte tão cedo. Natureza linda, pássaros cantando, flores embelezando este dia. O nosso Senhor que nos conduziu mais uma semana para estarmos aqui. Nossos bichinhos também vão saindo da caixinha. Lá vem o galo Fidelis. A Fidelina vem chegando. Os Fidelinhos. Fideló. Fidelana. Fidemice. Fidemicinhos. Fidebia, Fidenário, Fide David.
1: Aquele abraço.
0: Aquele abraço também ao Marco Schmidt, já mandou o seu bom dia, bom dia. Crista Correa também já mandou o seu bom dia, bom dia. E os demais ouvintes, patrocinadores, a todos um excelente domingo.
2: Dia pra você.
0: E como todas as manhãs de domingo, mensagem chegando.

0: mensagem de hoje, o domingo amanheceu. Domingo amanheceu depois de muitas chuvas e tempestades. Domingo amanheceu. Amanheceu cheio de flores e cores. Toque, toque, toque. Quem bate a porta? Sou eu, o domingo. E cheguei cheio de energia e alegria. Está na hora de acordar, começar bem o seu dia. Um café bem quentinho, pois o domingo chegou. Ele chegou trazendo saúde e esperança. Ele veio trazendo um bolso cheio de sorrisos e um cesto cheio de sonhos. O domingo chegou com um coração cheio de amor. E o domingo chegou trazendo muita alegria e um abraço apertadinho que te ajudará a florir dia após dia. E aqui estou, eu, o seu domingo de alegria. Sorria, alegria, está no ar o programa.
1: Antigamente era assim.
0: É, e você liga, você participa, deixa o seu recadinho. Hoje o Jens estará em 6 festas, trazendo todas as informações aqui para nós. E eu aqui diretamente do estúdio, anotando o seu recadinho. Aniversariante do dia de hoje, dia 13 de setembro. Um voucher da Teca, 100 anos de Teca. E você pode participar conosco no 3222-9051, 3222-9052.
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0: Demais ouvintes, o Jens falou que é uma cuca lá na paróquia Santa Cruz, mas vamos corrigir aqui o Fabrício, que leva os vivos e leva os mortos, que está lá já desde sexta-feira ajudando na paróquia Santa Cruz, nos mandou mensagem que a cuca terminou. Então nós vamos sortear um galeto. É, hoje então um galeto da paróquia Santa Cruz, que fica na rua José Reuter, na Velha Central. Então você deixa o seu recadinho aqui no 991192730. Galeto aqui, oferecimento aí do Fabrício da paróquia Santa Cruz, a todos que lá estão já curadinho ligado, sintam-se abraçados.
1: Aquele abraço.
0: 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E também conosco comunidade lá do cemitério número 1 da Itoupava Central. Com eles e junto com vocês, também com Jens, diretamente de várias festas, estaremos aqui até o meio-dia com muita alegria. 9:17, música chegando para

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0: Cássia Mantal.
1: Comigo mesmo, 9:25. Este é o meu, o seu, o nosso.
0: Antigamente era assim.
1: E você participa conosco no 991 19.

0: 7h30, hoje temos de sorteio um galeto, oferecimento aí da paróquia Santa Cruz, que tem festa hoje lá na rua José Reuter, 617, na Velha Central. E aniversariante do dia, um voucher da Teca, 100 anos de Teca, né? É, então, aniversariante do dia de hoje, dia 13 de setembro, 3222-9051, 3222-9052. A Deise Cristina Jansen do Badenfurt também está aí mandando recadinho aqui, tesoureira da Igreja Luterana do Badenfurt. Tem, vai colocar aqui no sorteio também um churrasco, no sorteio. Daqui a pouquinho então vou colocar também aqui da Deise Cristina Jansen lá do Badenfurt também. Muito obrigada, Deise. Crista Correa, linda mensagem, bom dia, abençoado domingo, em especial a você, Cássia, pelos 25 anos de muita dedicação, trabalho com muito amor à Rádio Clube. Você merece todos os parabéns. Linda mensagem, Cássia, sempre você traz alegria ao programa, você faz a diferença. Muito obrigada, Crista. Grande beijo, grande abraço e um ótimo domingo também para você. Edileia Hansen do Badenfurt também participando conosco. Bom dia. Marcos Mates da Escola Agrícola também deixou o seu bom dia. Sueli Frupuf da Itopavazinha, ótimo domingo. Arlete Reiter, seu esposo Ingo Reiter, de aniversário hoje, e também 40 anos de casados. Parabéns ao casal Ingo Reiter e Arlete Reiter. Saúde, felicidades e as mais ricas bênçãos de Deus.
1: Antigamente, aquele abraço.
0: 9h28, Jens nos chama da paróquia Santa Terezinha, lá na Escola Agrícola. É com você, Jens.

0: toda teve uma programação bastante. E hoje continua, 9h30, é a missa. É isso, bom dia.
1: Bom dia, Yers. Bom dia, ouvintes da Rádio Clube de Blumenau. Com certeza, a festa está muito bonita. Tivemos essa semana já o nosso frido de Santa Terezinha. E hoje, particularmente, nesse domingo, a festa continua.
0: Programação essa voltada para todas as idades. É isso, Marcelo?
1: Exatamente. A gente preza muito como comunidade que todas as pessoas venham, né? Pessoas mais novas, pessoas de idade, pessoas que têm alguma eternidade, que a gente tem espaço reservado para isso. E que veio aqui na festa de Santa Terezinha, na Benjamin Constant, contribuir com a sua presença.
0: Churrasco é um atrativo, né, Marcelo?
1: Como sempre, o churrasco é a tradição de toda festa de igreja, né? E o nosso churrasco de festa de Santa Terezinha está muito bom, muito gostoso. É só você vir e conferir.
0: Com certeza são recursos importantes para a manutenção da comunidade, porque são recursos que precisam ser totalmente planejados anualmente e não é diferente esse ano, né?
1: Exatamente. A festa da Padroeira tem como princípio festejar realmente a Padroeira da paróquia, Santa Terezinha. E também com isso, né, arrecadar fundos para a manutenção da paróquia, que é durante o ano todo, que são várias coisas que tem que ser feito, né? A igreja tem que estar limpa, tem que estar preservada, os banheiros limpos, enfim, a manutenção da nave da igreja, como de todas as pastorais que tem, precisa da ajuda de todos vocês.
0: Cada bilhete comprado na Roda Fortuna só não leva prêmio se não comprar, né?
1: Só ganha quem compra, né? Então ali, vem pra cá, que o vento da sorte está batendo aqui, você pode ser ganhador da Roda da Fortuna também.
0: Legal. Boa festa pra vocês.
1: Obrigado, Ianzo, obrigado, tenha um bom domingo. E venho até a paróquia Santa Terezinha do Menino Jesus, do bairro Escola Agrícola.
0: Obrigado ao Marcelo, que está aqui trazendo todas as informações, Cássia. A festa, claro, está aí movimentada nesta manhã. E você que nos acompanha na sua Rádio Clube, é realmente nosso convidado para estar presente nesta festividade. E nós estamos trazendo todas as informações para você. Aqui os nossos parceiros estes que estão aí junto conosco nesta manhã. 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E você que nos acompanha em casa, seu nosso convidado. Vamos junto fazer essa festa bonita aqui com a Rádio Clube neste domingão, onde nós estamos trazendo todas as informações de várias comunidades. 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Daqui a pouco eu volto com muito mais informações aqui da Santa Terezinha, Cássia Mantal.
2: Comigo mesmo, Jens. Então, você que está aí acompanhando o nosso programa, quer participar do nosso sorteio, demais participantes aqui no 991192730. Temos aqui um churrasco da festa luterana do Badenfurt, oferecimento aí da tesoureira Daisy Cristina Jensen, lá do Badenfurt. Então, você quer participar deste sorteio aqui de um churrasco delicioso aí da festa luterana do Badenfurt, então mande o seu recadinho. Temos também um galeto lá da rua José Reuter 617, na Velha Central, com nosso amigo Fabrício, que leva os vivos e leva os mortos, um galeto delicioso. Então, participe conosco, escreva aí na sua mensagem, galeto, churrasco, e estará participando aqui, 991192730. Também a Isolde Hackbad ligada conosco, oferecendo aos filhos, netos e ao companheiro Norberto e a nós um ótimo domingo.
3: Aquele abraço!
2: A Rovena também participando conosco, Rovena Viu e Severino Saib da Itoupavazinha. Grande abraço a todos que estão ouvindo nosso programa. Otto também sempre participando aqui conosco. Bom dia, ótimo domingo a todos. Passando para agradecer o delicioso café que fui sorteada aí no domingo, aqui no dia 9 de agosto, aqui no nosso programa, lá da Brodland Restaurante Café Colonial. Cássia, Jens, Brodland, fiquei muito feliz, estava tudo delicioso. E parabéns também pelos 25 anos de comunicação aí na Rádio Clube, muito sucesso sempre, grande abraço, muito obrigada aí pelo carinho de todos vocês.
3: Aquele abraço!
2: É, quando fomos homenageados aí, eu e o Jens, aqui na Rádio Clube, fazendo parte dessa história, nem acreditei que eu já estou aqui há 25 anos fazendo este programa. Antigamente era assim, os anos passam, você nem percebe que já se passaram 25 anos, levando sempre alegria, carinho a cada um de você que está curadinho, ligado aí nas manhãs de domingo.

0: abraço a todos que estão ligados conosco. 9:36, nossos parceiros patrocinadores, cemitério número 1, tem secretaria funcionando segunda, terça e quarta das 13:30 às 17:30, quinta e sexta das 7:30 às 11:30. 33040084 é o telefone. 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Daqui a pouquinho nós já vamos novamente para a festa da paróquia Santa Terezinha na Escola Agrícola.
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1: Comigo mesmo, paróquia Santa Terezinha na Escola Agrícola, Jens está por lá e daqui a pouquinho ele já vai sair e vai em outras festas, então temos que correr aqui, é com você, Jens.
2: Santa Terezinha continua aqui no microfone da Clube, nesta manhã aqui na Clube, e Dona Eda Trote vai me falar um pouquinho do bazar. E claro, como é que funciona esse bazar, Dona Eda Trote?
3: Ah, o nosso bazar funciona todo segundo final de semana do mês, e às terças e quartas-feiras de manhã a gente fica aqui escolhendo as roupas, uh-huh, e separando por tamanhos e, né? E daí a gente também atende, quando nós estamos aqui, a gente atende também, né?
2: Sim.
3: E, mas às vezes tem gente que pede, que querem roupa, a gente também vem aqui atender, né? E é bem tranquilo, é gostoso a gente trabalhar, se doar um pouco para a comunidade, né?
2: Coisa boa. Me fala um pouquinho desse, nós estamos aqui no fundo depois do churrasco, quer dizer, subindo o pátio tudo, fica aqui no fundo o bazar. Roupas a partir de quanto, dona Edutron?
3: Ah, nós vendemos roupas de criança, tem de R$2 a R$5, né? Uh-huh. A peça, né? E daí tem blusas femininas de R$2, R$3 e R$10, R$5.
2: Uhum.
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2: Então, além dessa festa que está acontecendo, vocês vão estar ainda vendendo ao último final de semana de setembro, é isso?
3: Sim.
2: Último final de semana de setembro, vocês vão estar aqui também, né? Novo, né?
3: Não, no último não, no segundo final.
2: Ah, de segundo?
3: É, sempre no segundo final do mês.
2: Certo.
3: Começo do mês, no segundo.
2: Começo. Então, sexta, só em outubro, né?
3: Só em outubro agora, é sexta e sábado daí, né?
2: Legal.
3: Do mês, sempre, nós estamos aqui, né?
2: Legal. Com as vendas.
3: Obrigado.
2: Legal, Cássia. 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Daqui a pouco eu volto com muito mais informações, Cássia. Estaremos trazendo informações do bairro da Velha daqui a pouco. Fique ligado.
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1: Comigo mesmo, 10 horas em ponto. Este é o meu, o seu, o nosso. Este é o meu, o seu, o nosso.
0: Antigamente era.

0: Recado chegando aqui do seu Rojo aqui em Hart, lá do Encano Indaial, mandando um abraço às suas amigas em Elora e também a Edeltraud e a nós aqui da rádio. Um ótimo domingo. Um abraço também lá no Água Verde, é Grinevassa Água Verde, nosso ouvinte Wilson Harton, sempre acompanhando o nosso programa. Família Otequir também, sempre acompanhando o programa lá no Água Verde, e também o querido seu Heinz Udine, lá no Água Verde, né? Grande abraço aí o seu Heinz, ele que faz os serviços aí nas casas, roça, gramados, limpa, né? Sempre ativo, forte, querido, conversa bastante. E grande abraço aí ao seu Heinz Udine lá no Água Verde.
1: Aquele abraço!
0: Pessoal do supermercado Chicão, também curradinho ligado, acompanhando o nosso programa. Um abraço, Emerson Murphy, sempre ligadinho conosco. É o Chicão lá na Franz Folles, radinho ligado, acompanhando o nosso programa. Sintam-se todos abraçados!
1: Aquele abraço!
0: Também a Simone Schrub está aí acompanhando o nosso programa, está aí mandando parabéns a nós pelos 25 anos de programa, antigamente era assim. Também um abraço aí pro pai dela, o Alidor Schrub, lá na Vila Itoupava, acompanhando o nosso programa. Um ótimo domingo aí a ele, toda a família aí, também a dona Norma Miller, seu Ireno, Jaques, toda a família acompanhando o nosso programa. Um ótimo domingo.
1: Aquele abraço.
0: Família Litzenberg lá na rua Arnoldo Berg, é Sheila fazendo a unha, deixando a unha linda, maravilhosa para a semana. Ela, o Edson, a Lana, a Oma, a Astrid, família Litzenberg ligada conosco, também nos parabenizando pelos 25 anos. Obrigada aí, Sheila, Edson, família, pelo carinho de vocês. A Reinwald Klein do Nova Esperança, mandando um abraço a Hilda e Romeu, seus pais, a esposa Jureci, e também o Reinwald ligadinho conosco sempre. Um ótimo domingo.
1: Aquele abraço.
0: Doraci Elischwandke também nos parabenizando pelos 25 anos. Obrigada, Doraci. Dona Nora Benner, seu esposo, também acompanhando o nosso programa. Um ótimo domingo. Arlete Cupas, lá da Vila Itoupava, ela que deixa os homens e as mulheres com aquele cabelo maravilhoso. Ela está mandando um abraço a nós aqui da rádio, a família Ziloff e a família Cupas. Um ótimo domingo.
1: Aquele abraço.
0: Cláudia Manke, lá do Belchior, também parabenizando a sua mãe, Annelise Manke, pelo seu aniversário no último dia 8. Parabéns, saúde e felicidades.
2: Aquele abraço.
0: Também recado chegando, Wilson Kohler, de Guabiruba, bairro Aimoré, acompanhando o nosso programa hoje, comemorando o aniversário e acompanhando o programa. Então, parabéns a você, Wilson. Saúde, felicidades e as mais ricas bênçãos de Deus a você, Wilson, e a todos que estão aí acompanhando o programa em Guabiruba.
1: Aquele abraço!
0: Odila Dalman, lá da Itoupava Rega, abençoado domingo a todos. Vera Chiurato, lá da Itoupava Central, também acompanhando o nosso programa. Bom dia. Ricardo Reiter, do Badenfurt, ótimo domingo. Gabriel, bom dia. Um ótimo domingo a todos. Demilson Burga também acompanhando o nosso programa lá no Texto Salto. Demilson, Tatiane, Nicolas, a Nona Úrsula lá do Vale do Selk, a Norma Burga, todos acompanhando o nosso programa. Um excelente domingo. Paulo Grankoff lá na Escola Agrícola também sempre acompanhando o nosso programa. Ana Paula, que nos ama muito, bom dia, um excelente domingo. Agora nós vamos para a festa da primavera lá no bairro da Velha. Jens já está por lá e nos chama de lá. É com você, Jens.
3: Muito bem, Cássia, agora a nossa programação continua neste domingo, bastante festas acontecendo. É a festa da primavera da paróquia Velha, pastor Anderson, que já fez o convite na noite de ontem. Realmente o público compareceu, realmente o povo aqui gosta de uma festa quando acontece aqui nesta paróquia. Pastor, seja bem-vindo, bom dia.
4: Bom dia, ouvintes da Rádio Clube. De fato, nós nos alegramos com a presença de ontem à noite, foi acima da nossa expectativa, e hoje continuamos então celebrando. Agora está acontecendo o culto com o jubileu de confirmação, e logo mais então a programação vai seguir no dia de hoje, essa festa primavera, nossa tradicional festa aqui na Paróquia da Velha.
3: É o encontro dessas pessoas, esse reencontro depois de 50 anos de confirmação, também tem sido marcante para a vida das pessoas que são membros dessa comunidade, dessa paróquia.
4: Sim, não só os membros, a gente convida a turma, né? Então a gente caça esse povo aí que vai se espalhando no decorrer da vida, e o pessoal sim, se alegra em poder reencontrar os amigos de infância, relembrar as histórias. Tem sido um momento bem especial sempre, todos os anos.
3: Vamos dar a oportunidade aqui também, pastor, até porque toda a administração, o pastor se preocupou com o culto, e a Valdirce é a presidente, e as mulheres estão tomando conta, inclusive também à frente dos trabalhos que existem dentro da igreja. Seja bem-vindo nesta manhã, bom dia.
5: Bom dia, bom dia aos ouvintes da Rádio Clube. Sim, as mulheres têm um papel importante, né? A gente que cozinha e prepara bastante coisa da festa, os homens carregam o peso, a gente prepara a comida, prepara tudo o que é servido, né?
3: A senhora tem toda essa experiência já, porque convive anualmente, já não precisa ser nem presidente, mas conhece, e aí fica mais fácil o direcionamento de cada um ocupar seus espaços, né?
5: Sim, a nossa festa é muito tradicional, a nossa igreja aqui no bairro da Velha é uma igreja que tem bastante destaque, e a comunidade realmente gosta de vir aqui confraternizar, e a gente realmente tem assim já por muitos anos uma equipe que toma a frente, e que também a gente tem essa tudo muito organizado, né? Então a festa realmente se torna muito agradável para quem vem comparecer aqui, quem vem comer e participar.
3: Recursos esses são importantes para a manutenção da comunidade por si só, porque é uma estrutura muito grande, né, presidente?
5: Sim, os recursos são muito importantes, a gente tem a contribuição, né, dos membros, mas sempre precisamos um aporte. Agora recém nós finalizamos a pintura da igreja, então ela está também, é um valor que foi além do que a gente costuma ter, né, no mensal. Então por isso que os eventos aqui na paróquia precisam ser realizados também com essa finalidade. Claro que a gente gosta de ter a comunidade reunida para confraternizar, mas realmente os eventos trazem esses recursos para quando a gente tem uma obra assim grandiosa, como foi a pintura da igreja agora, a pintura externa, para também poder suprir e honrar com os compromissos, né, desses pagamentos.
3: Eu vejo que as pessoas que estiveram ano passado, sabendo que esse dinheiro foi dado toda essa importância, estão vindo e trazendo mais amigos. E para isso também, com certeza, esse sucesso que desde ontem já vem acontecendo nessa festa da primavera, né, presidente?
5: Sim, a gente vê realmente muitas pessoas assim que não são membros, mas que são amigos, né, de pessoas que são aqui membros da comunidade. E isso também para nós é uma grande alegria, saber que a nossa festa é tão bem prestigiada.
3: Desde um churrasco, desde um bilhete da Roda Fortuna, desde um consumo de um pedaço de torta, vai continuar mantendo viva essa tradição, essa comunidade aqui, né?
5: Sim, a nossa igreja que tem uma tradição nessa festa. Há uma pessoa muito querida que eu gostaria até de mencionar, que é o seu Cido Stribel, que sempre foi presidente por muitos anos aqui na paróquia, a gente tem um carinho muito grande por ele, e ele também tem isso no coração dele, dessa paróquia, e a gente quer manter essa tradição, principalmente para também honrar os outros presidentes que vieram antes de mim.
3: Legal, obrigado mais uma vez, pastor, felicidades mais uma vez, obrigado pela sua participação, prestígio sempre aqui desta comunidade.
4: Obrigado, Jens, aos ouvintes, a gente deseja um ótimo, abençoado domingo, e como a gente sempre diz, aqui a gente está de portas e braços abertos para todos que querem vir na festa, mas também conhecer a nossa comunidade, nossos cultos. Que Deus abençoe a todos.
3: Você também, presidente, toda a sua diretoria, obrigado pela recepção calorosa em nome da Rádio Clube.
5: Nós agradecemos e convidamos a todos, temos churrasco, pastel, chope, e podem vir que ainda a gente vai recebê-los com muito amor e carinho.
3: Legal. Obrigado também a ambos que estão aqui trazendo todas as informações, Cássia. E claro, para quem está aí, que está acompanhando nossa programação, nós estamos aqui trazendo tudo isso e muito mais em nome dos nossos parceiros que estão desde ontem nos dando a oportunidade de divulgar aqui a transmissão deste domingo aqui na programação especial. E você que está nos acompanhando, você que está nos dando a oportunidade de sua companhia, vamos trazer aqui muito mais festas acontecendo na transmissão desse espaço que temos aqui na Rádio Clube. E você é o nosso convidado para prestigiar aqui a nossa programação. Nós estamos trazendo todas as informações aqui em nome dos nossos parceiros que estão aqui trazendo também a sua contribuição. 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Esta é a Clube, turbilhões, emoções, informações das festas que acontecem. Vamos agora trazer muito mais informações, claro, nesta manhã, aqui na Clube. Fique ligado, Cássia, daqui a pouco estaremos no bairro Fortaleza, Cássia.
0: Ok, Enes, daqui a pouquinho você volta então com mais informações diretamente das festas hoje. O Enes transmitindo muitas festas por aí, daqui a pouquinho então na Fortaleza, São Francisco de Assis. Depois ele vai para a comunidade luterana do Badenfurt e depois também na comunidade luterana da Itopava Central. Lembrando que hoje estamos sorteando aqui aniversariante do dia, um voucher da Teca, 100 anos de Teca. E você pode participar aqui conosco ao vivo, aniversariante do dia. Demais participantes, um churrasco da festa luterana do Badenfurt. Quem quer ganhar este churrasco, hein? Quem quer comer um churrasco de igreja lá do Badenfurt? Então mande o seu recadinho aqui no 991192730. Também temos um galeto gostoso lá da festa paróquia Santa Cruz, rua José Reuter, 617, na Velha Central. Quem gostaria de saborear um galeto gostoso, hein? Então mande o seu recadinho aqui, escreva galeto, escreva churrasco e estará participando conosco. 10 horas e 18 minutos, também Aurélio José Lemke mandando um abraço ao Roger Joaquim Hart, lá do Encano, em Dayal, a Ivone Morsch, lá da Vila, a Irma Ruja, nós aqui da rádio também, um ótimo domingo. Norma Miller agradecendo o prêmio aí do voucher da Teca que ela ganhou no último domingo, uma toalha maravilhosa, e está agradecendo e oferece a toda a sua família e a nós um ótimo domingo. Também a Leucádia Otto deixou o seu bom dia e parabéns também a nós pelos 25 anos de programa. Abraço também a Lori Roders, lá na rua Rio Bonito, sempre acompanhando nosso programa. Rubens e Romilda Otequir, lá no Água Verde, Grina Vassa, também deixou o seu bom dia e um ótimo domingo a todos. Parabéns também a nós pelos 25 anos de programa. Obrigada, Leucádia Otto. Crislene Zirbel, da Velha Grande, parabéns ao pai Balduino, que completa amanhã 76 anos. Parabéns, saúde e as mais ricas bênçãos de Deus.
1: Aquele abraço!

recadinho no 991192730. Também a Iris Toy está aí mandando seu bom dia e agradecendo também o óculos de sol que ela ganhou aqui no nosso programa. Sempre é bom você mandar a sua mensagem, né, de

Alexandre Knezel, bom dia Cássia Jens. Programa hoje, a esposa Juscelei Knezel, filho Gustavo, irmã Adriana, ademais ouvintes da família, aquele abraço. Parabéns também Cássia Jens pelos 25 anos de muita

0: Sintam-se todos abraçados. É, e a futura netinha, né? Também já ali na barriguinha ouvindo os recadinhos, né, Celina? Grande beijo, grande abraço aí a toda a família.
1: Aquele abraço!
0: 10:21, atração musical chegando daqui a pouquinho e a gente já volta diretamente da Fortaleza.

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1: Comigo mesmo, 10:30. Este é o meu, o seu, o nosso.
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1: Newton Gonçalves também acompanhando o nosso programa. Um ótimo domingo a todos da Itoupava Norte. Bom dia.
0: Aquele abraço.
1: Marlene Wexler da Itoupava Central. Parabenizar o genro Daniel pelo seu aniversário hoje e um ótimo domingo a toda a família. Dolores Reiter do Água Verde, bom dia Cássia Jens, parabéns pelos 25 anos animando os nossos finais de semana. Abraço a todos, obrigada Dolores. Michele e Fernando da Velha Central. Estivemos ontem na festa prestigiando aí na Santa Cruz. Ótimo domingo a todos. Obrigada, Michele e Fernando, lá da Velha Central.
0: Aquele abraço!
1: Ivo Knorr, da Itoupava Norte, também acompanhando o nosso programa, está passando para agradecer o brinde que ele ganhou no sábado passado. Agradecendo aí, muito obrigada aí, Ivo Knorr, da Itoupava Norte. Wilson Hartung do Grinevassa Água Verde, parabéns a vocês, Cássia Jens, 25 anos de programa. Parabéns a vocês que sempre animam as nossas manhãs. Obrigada, um ótimo domingo a todos vocês.
2: Aquele abraço.
1: Sandra Mor, hoje estou cuidando da minha mãe aqui na escola agrícola. Quero participar, Sandra Mor. Ótimo domingo, está participando. Rúbia Lemke de Amorim, também participando conosco, bom dia. Arlindo Paulo Henkels, bom dia, um abençoado domingo a você, toda a sua equipe. Especial beijo e abraço à mãe, uma Irene Henkels. É o Arlindo de Sorriso, Mato Grosso, acompanhando nosso programa. Bom dia.
2: Aquele abraço.

0: Raphael. Hallo, liebe Freunde Cassie und Jens. Ich wünsche für euch und alle Hörer ein wunderschönen Sonntag und gesegnetes neue Woche. Dankeschön. Raphael Augusto Davila und Familie aus Timbó. Dankeschön für euch. Einen guten Sonntag und auch eine gute Woche für die ganze Familie. 10h33, Jens nos chama São Francisco de Assis. É com você, Jens.
1: Cássia Mantal, estamos a partir de agora no bairro Fortaleza, São Francisco de Assis. Dona Amélia recebe nós aqui de uma forma muito especial, como sempre. Seja bem-vinda nesta manhã, bom dia.
2: Bom dia, seu Mantal. Agora às 10 horas nós temos a missa dos festeiros, após a missa teremos nosso churrasco e ali continua a né, nossa Roda Fortuna, o bazar, pescaria, o brinquedo para as crianças. Está maravilhosa a nossa festa, nosso churrasco maravilhoso, que o pessoal pode vir participar, que está uma festa maravilhosa.
1: Deus muito presenteou bom. Mais um dia de
2: graças
1: sol.
2: Graças a Deus, deu um dia maravilhoso ontem, hoje de novo. Está muito bom a nossa festa, vai dar um dia...
1: Seu marido estava contando cada centavo que entrar com transparência, cada ano tem novidades para quem
2: sim.
1: Veio ano passado, né?
2: A gente sempre faz prestação de conta, a gente nunca fica com o dinheiro sem fazer prestação de conta, é tudo muito bem esclarecido o que acontece aqui, onde é gastado o dinheiro, o que é preciso fazer, com muita transparência. Graças a Deus a gente tem uma equipe muito honesta para trabalhar aqui junto com o nosso padre, que ele é um... padre bem honesto com essas coisas também.
1: Animador de tudo isso,
2: muito
1: né?
2: Animador, tá sempre no meio do povo, com crianças, com jovens, com os idosos, tá sempre animando todo mundo.
1: Legal, boa festa para todos nós.
2: Obrigada e um bom dia.
1: Obrigado também, dona Amélia, que está aqui nos acompanhando nesta manhã, Cássia, nos dando a oportunidade de a gente conversarmos um pouquinho sobre essa festa que está aí nos dando o prazer da sua companhia. 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Informações aqui direto da nossa querida comunidade São Francisco de Assis. 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Daqui a pouco eu volto com muito mais informações aqui da São Francisco Assis.

0: 7h41 minutos, e antes diretamente da festa São Francisco de Assis. 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
4: Eu tô dizendo a verdade, olha. É. Quando eu tô muito doido, o ano me controlo.
0: Vê se me escuta. É, tô falando a verdade. Mas não tô doido, não. Tô 25 anos aqui fazendo o programa. É. Levando alegria aí. Música pra você. E antes tá lá, ó, em 6 festas. Eu aqui, comendo banana e tomando água. E passando recadinho pra você. Também a comunidade lá do cemitério número 1, na Itopava Central, Rua Kurt Klein, 181. Tem secretarias funcionando segunda, terça e quarta das 13h30 às 17h30, quinta e sexta das 7h30 às 11h30. Telefone 3304-0084. Horas e 46 minutos. Você liga, você participa, deixa o seu recadinho. Estamos sorteando. Quem quer ganhar galeto, hein? Galeto lá do nosso amigo Fabrício, que leva os vivos e leva os mortos. Este galeto tem que ser retirado hoje lá, se você for o sorteado. Depois, 11h15, faremos o sorteio. Paróquia Santa Cruz, na Velha Central, um galeto. Temos também um churrasco da festa luterana do Badenfurt.
3: Meu, que legal!
0: Muito legal! Churrasco de igreja! É, você quer participar? Deixe o seu recado aqui no 991192730. Escreva churrasco e escreva galeto, qual você quer participar. 10h47, daqui a pouquinho tem mais recados chegando, porque agora nós temos que correr. Correr para a música e dançar. Afasta as cadeiras aí da sua cozinha. Vem dançar conosco, porque este é o meu, o seu, o nosso.
5: Antigamente era assim.
0: Até o meio-dia com muita alegria. Tá na clube, tá bom demais. 89.1.

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1: Comigo mesmo, 10:58. Quer ganhar um churrasco da festa luterana do Badenfurt? Então, mande o seu recadinho, escreva churrasco e participe também do sorteio de um galeto lá na paróquia Santa Cruz, no bairro Velha Central. Então, 991192730. Jens nos chama diretamente da São Francisco de Assis. É com você, Jens.
2: São Francisco de Assis em festa. Semana toda se preparativos. Nós estamos aqui ao lado do padre Marco Aurélio. Mais uma vez um prazer recebê-lo aqui na nossa programação deste domingo. Bom dia.
3: Bom dia, Jens. Bom dia, ouvintes da Rádio Clube. Aqui é o padre Marco Aurélio. Queremos acolher a todos nessa festa aqui que estamos realizando na nossa paróquia, Festa do Padroeiro, nesse final de semana. Hoje, então, os festejos seguem. Daqui a pouco, às 10 horas, teremos a Santa Missa. E após a missa, segue o festejo durante todo o dia, até o início da noite. Você é nosso convidado, vem aqui participar conosco, festejar, se alegrar, né? E viver essa fraternidade todos juntos.
2: Aliás, a festa foi muito bonita ontem à noite. Hoje continua. Para todas as idades tem atrações, né, padre?
3: Isso mesmo, desde a criançada com a pescaria, com os brinquedos, né? Ah, tem o bazar, tem a roda da fortuna, binguinho, música ao vivo, tem também toda a parte de comida, bebida, todos aqui para acolher a todos.
2: E, claro, finalidade sempre é recursos para manutenção. Estamos chegando mais uma vez final do ano. Esses recursos são importantes, né, padre?
3: Isso, com certeza, né? Já estamos há um bom tempo realizando, né, as obras da revitalização do nosso centro pastoral. E a gente sabe que é uma obra de longo prazo. Então, mais uma vez, estamos aqui reunidos, né, em vista do nosso centro pastoral, para que a gente possa angariar recursos e, quem sabe, né, poder dar mais um passo nessa revitalização.
2: Boa festa para todos nós.
3: Muito obrigado, né? Seja sempre bem-vindo. E você que está aí em casa, se não tem onde almoçar, se não tem onde tomar um café da tarde, comer aquele bolo gostoso, participar, né? Vem aqui participar conosco na rua Francisco Valdo, aqui, né? Próximo ao Terminal da Fortaleza.
2: Legal. Obrigado, padre Marco Aurélio, que está aqui trazendo todas as informações em nome da Madeiras Fortaleza. 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Lembramos também do próximo dia 26, grande festa no Pairo Itopavazinha. É o primeiro baile do chope do Korkesawagen. Se você está interessado, poderá entrar em contato aqui comigo, também pelo 991318989 ou 999321712 com a equipe do meu amigo Fernando. 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É com você. Daqui a pouco estarei no Badford.

0: Daqui a pouquinho você já sai ali da festa, né? São Francisco de Assis, e já está se deslocando para a comunidade luterana do Badenfurt, onde também tem festa. Daqui a pouquinho Jens estará por lá. Edla Vera Miller, lá do Badenfurt, também participando conosco. Bom dia, um ótimo domingo. O Ricardo Didi, também acompanhando o nosso programa, um excelente domingo para você. Irma Ruz, parabenizando a sua ex-patroa Margarida Props pelo seu aniversário hoje. A colega Alzira Tit, também de aniversário hoje. Ao Aurélio, à família, ao Aze, Raio de Sol, e a nós, um ótimo domingo. Clayton Holderheit, também acompanhando o nosso programa, mandando abraço a Rose, o Marcos, ao Alphonse e Andressa, também a sua esposa Lilian e a sogra Maurina, pelo seu aniversário, completando 80 anos, e hoje tem a festa e um café com bolo gostoso lá na casa do Clayton, na área de festa, né? Parabéns, dona Maurina, saúde e felicidades.
1: Aquele abraço!
0: Sigrid Langziber, da Fortaleza Alta, oferecendo às colegas Elizabeth Messner, Elvira Bega e Ilka Badel um ótimo domingo. Ivanir, lá do Belchior, também nos parabenizando pelos 25 anos de programa. Obrigada, Ivanir. Grande abraço a todos vocês lá no Belchior. Marli, da Velha Central, também participando conosco. Bom dia. Annelise Kno, também ligada conosco. Um ótimo domingo. A Ira Sildes e o Ingomar Riediger, lá na rua Norma Hadley, toda a família Riediger, parabenizando o genro Rodrigo pelo seu aniversário amanhã. A você, Rodrigo, um aniversário repleto de muita saúde, paz, felicidades e as mais ricas bênçãos de Deus.
1: Aquele abraço!
0: Aquele abraço a toda a família Riediger, Cido, Ingomar, toda a família aí, radinho ligado, acompanhando o nosso programa. Bom dia!
2: Aquele abraço!
0: A Rosita, também ligada conosco, mandando um abraço ao marido Rudinei, e estão aí acompanhando o nosso programa, parabenizando também pelos 25 anos. Susana Bachmann, bom dia. Susana Bennett Bachmann, do texto Salto, oferecendo ao esposo Ionei Fabrício Bachmann, que esteve de aniversário no dia 8. Também dizer que eu amo muito. Parabéns também pelos 25 anos de casados, que completamos no último dia 5. Parabéns, Susana e Ionei. Deus abençoe e ilumine vocês. Juscelei Knezel, também ligada conosco, oferecendo ao filho Gustavo e ao marido Alexandro um ótimo domingo.
1: Aquele abraço!
0: Fátima, guten Morgen, acompanhando o programa, gosto muito. Parabéns aos criadores. É a Fátima do Salto Vaispa, ótimo domingo. Salto Vaispa também acompanhando o nosso programa. Alexandro Knezel também participando aqui conosco, bom dia. A Carla, bom dia, Carla. Desejo a vocês um ótimo domingo. Parabéns também pelos 25 anos de rádio, fazem a diferença na comunicação, um belo programa. Obrigada, Carla, um ótimo domingo também a você. O Jorge, bom dia neste belo dia de sol, tomando uma cerveja de leve. Chamo Joaquim para contar suas histórias. Abraço a todos. Lise da Velha, ligadinha na clube. Sandro de Jaraguá do Sul, Rio Cerro. Bom dia, Sandro Groll. Ótimo domingo.

0: dos Santos, bom dia a todos os ouvintes desta maravilhosa emissora de comunicação. Também estou sempre sintonizado, porque ser ouvinte desta rádio é fazer o certo sempre com integridade e respeito em cada atitude perante seus profissionais qualificados. É bom ser ouvinte e fazer parte desta grande família. Quase não mando mensagem, mas estou sempre sintonizado com essa programação maravilhosa. Obrigada, Marildo dos Santos. Grande abraço e um ótimo domingo. 11:12 e Enzo já nos chama diretamente da festa da comunidade do Badenfurt. Enzo, é com você.
1: Muito bem, Cássia, agora já estamos no bairro Badenfurt. A partir de agora, comunidade esta, que, claro, mais de 100 anos já nos oportuniza para nós conversarmos com o André rapidinho aqui, porque está movimentadíssimo desde ontem, como também nos últimos dias. Seja bem-vindo, bom dia.
2: Bom dia, Mantão. Bom dia, audiência, tudo bem? Aqui é o André, presidente da comunidade Badenfurt. Estamos nesse mês de setembro comemorando 162 anos dessa comunidade, uma das mais antigas, né? Aqui se originou também uma das primeiras escolas de Blumenau, que atualmente é o Lauro Miller, né? Então a gente tem uma história profunda de uma região grande, que é essa região norte, se estendia até quase Pomerode, e depois foi se dividindo entre outras comunidades, né? Itupavazinha, Terço Salto, Vale do Zelque, Salto Vaispa, enfim. Hoje daí a comunidade de Bairros comemorando 162 anos e o tempo ajudou, que estava assustando todo mundo, né? Blumenauense estava preocupado aí, e bom Deus aí permitiu chegarmos até hoje aqui.
1: A comunidade com certeza recebe mais uma vez tantas pessoas desde ontem. É o resultado da confiabilidade de quem esteve ano passado, volta de novo, né, André?
2: Acredito que sim. Buscamos ano passado ter um melhor churrasco, um melhor chope, né, atender bem o pessoal desde a entrada, fazer uma recepção calorosa, que, como eu digo, a festa não se faz sozinho, né? Precisa ter pessoas, e pessoas felizes, então precisa ser bem recebida. E mantivemos isso, o mesmo padrão de churrasco, o mesmo padrão de chope, o mesmo espaço, né, conforto, e as pessoas estão vindo, então acho que é isso, é o resultado do trabalho.
1: Tanta comida, gastronomia, as atrações e também uma música boa, tudo tem uma sintonia, uma música não muito alta, como também exigido por aqueles que frequentam, quer dizer, tudo isso são ingredientes para estarmos aqui na Heinrichheimer hoje para desfrutar esse dia tão especial, né, André?
2: Exatamente, ano passado, como assumimos, né, a nossa primeira festa, vamos dizer assim, mesmo ajudando em outras, a gente percebeu que precisava melhorar algumas coisinhas. Ontem tivemos a apresentação da banda musical do Lauro Miller, né, um item a mais esse ano, e agora à tarde vamos ter a apresentação do grupo folclórico Badenfurt, que vem ensaiando aqui também, né? Então são dois itens que não tinha no passado, e faz aquilo que eu falei, juntar as pessoas, fazer com todos, né, trabalhem juntos.
1: Importante encontro de gerações, e mais uma vez você com certeza representa essa terceira ou quarta geração que aqui começou há 162 anos.
2: 162, na parte da minha família, tanto Yantz quanto Meta, tem um histórico grande aqui na comunidade, né? E outras famílias importantes também da comunidade, não pode se deixar de falar, são inúmeras, e várias descendências já estão aqui, é importante valorizar isso.
1: Boa festa para todos nós, sei que você está aí sendo consultado para todo mundo. Felicidade, sucesso para toda a equipe.
2: Obrigado, para vocês também, tudo bom. Bom domingo.
1: Bom domingo. André, aqui da comunidade de Badenfurt, Cássia. Nós estamos trazendo todas essas informações para você que nos acompanha aqui no microfone, essa comunidade querida. Muitas pessoas ouvem nossa programação. 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Você que nos acompanha aqui pelas ondas da 89.1 está interessado em comprar uma casa? Eu tenho aqui uma sugestão boa, uma casa que você pode encontrar no bairro Itopava Central, mais precisamente na rua Norma Hadley, e você pode ser o dono dessa casa. Se você tiver interesse, pode entrar em contato aqui pelo nosso telefone 99131-8989. Quero mandar um abraço especial também para dona Vera Gheorghe, suas filhas, genros, noras, netos, estão aí nos acompanhando lá no bairro de Fidelis. E tem um convite especial também para o próximo domingo, Cássia. Nossa Senhora das Dores, lá em 3 de maio. Estarão comemorando 50 anos da igreja. Celebrar Nossa Senhora das Dores é renovar nossa fé, unir corações e agradecer pelas bênçãos alcançadas em nossa comunidade. Lá de 13 de maio, 20 de setembro, Santa Missa acontece às 10 horas e queremos agradecer este convite especial. 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Tá interessado? 3 atrações musicais e levar aquele caneco especial do Corkzowagen no clima da Oktoberfest. Bom demais, não é isso? 991318989 é o telefone, ou 999321712. 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

0: 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Aqui nós estamos trazendo muitas informações para você que nos acompanha na grande audiência deste domingão. 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Daqui a pouco eu volto aqui de Badefort, Cássia.
1: Ok, Enzo, 11 horas e 21 minutos. Programa até o meio-dia com muita alegria e, claro, muitos recados chegando aqui. E o Jens em festas, muitas festas, hoje 6 festas acontecendo e, claro, o programa antigamente era assim, juntamente com a Rádio Clube, fazendo toda a diferença aí e mandando estes recados aí diretamente das festas que estão acontecendo pela cidade. Recado chegando aqui também da Roseli Reckert. Bom dia, Cássia. Oferecendo ao filho e à nora, Jonas Eduardo e Débora Cristina, 4 anos de matrimônio no último dia 10. Desejo a eles muito amor, companheirismo, sucesso e as mais ricas bênçãos de Deus. Oferecer também aos sobrinhos Rafael Luiz Riediger pelo aniversário no próximo dia 17. Para Caroline da Silva, também dia 17. Ao Alexandre Daniel Hampton, próximo dia 22. Votos de saúde e felicidades a vocês também pelos 25 anos de programa. Aí, antigamente era assim. Muito obrigada. E um ótimo domingo também a todos vocês.
2: Aquele abraço!
1: Guida e o Romeu Foles também sempre acompanhando o nosso programa. Bom dia! Júnior lá de Indaial também acompanhando o nosso programa. Um ótimo domingo para você. A Rose Bodenberg também nos parabenizando pelos 25 anos de antigamente era assim, um ótimo domingo também, obrigada, excelente domingo. A Rosane Hausmann Zink da Fortaleza, parabéns pelos 25 anos de programa, obrigada. Também o Eli Schwanke mandou aqui, Prost, saúde, tomando uma Amstel, gostoso. Christian Fels de Massaranduba também oferecendo aos ouvintes, também ao Jorge, ao Feinemann lá da 1º de janeiro e a nós aqui da rádio também, um ótimo domingo. Mandar um abraço também a Dona Elza Raus lá do Passo Manso, a Juraci, pelo delicioso café que tivemos aí na última quarta-feira lá no Clube de Mães no Salto Vaispa. Ótimo domingo para vocês, foi uma tarde maravilhosa, né? Grande abraço, sintam-se abraçadas, querida Dona Elza, sempre nossa ouvinte aqui de todas as manhãs de domingo.
2: Aquele abraço!
1: Também Valburga Zaiba acompanhando o nosso programa, o Arthur da Ponta Aguda. Adriana Michel também deixou seu bom dia. Adelinda Tavares do Badenfurt. Marlene Hoffmann também nos parabenizando pelos 25 anos. Rubens e Romildo Tequir também obrigada. A Rubens Frug e Gelásia também acompanhando nosso programa. Bom dia! Também Elvira Dreger, bom dia! Parabéns para a sogra, mãe, avó e bisavó, Elvira.

0: Reinhard Dreger. Vai estar de aniversário dia 17, colhendo suas 88 rosas no jardim da sua vida. Quem manda os parabéns é a nora Elvira e o filho Adir Dreger. Parabéns aí a Elvira Boia Dreger pelos seu aniversário aí, colhendo 88 rosas lá da Itopava Rega. Parabéns, feliz aniversário.
1: Aquele abraço.
0: Nossa querida ouvinte Ilka Roders, também sempre acompanhando o nosso programa. Bom dia, dona Ilka Roders, lá da rua Rio Bonito. Parabéns a você, Cássia Jens, 25 anos de programa, antigamente era assim, alegrando nossos domingos. Também desejar aos netos Bianca e Matheus uma boa viagem amanhã para Holanda. É uma boa viagem, então, a eles.
2: Ô, louco, meu!
0: É, pensa, é uma viagem. Grande abraço.
2: Mentira.
0: É verdade, a Oma tá mandando aqui, dona Ilka Roders. Ana Goretti Corp está aí participando conosco na Itopava Central. Parabéns, saúde e felicidades para você. Edson Bino, acompanhando nosso programa Salto Vaispa. Toca uma música para o Luciano Menezes, lá do Valparaíso. Ótimo domingo. Edla Mor, da Escola Agrícola, também participando conosco. Bom dia. 11:29, Yen já nos chama novamente lá do Badenfurt. É com você, Jens.
3: Badenfurt, 162 anos, Cássia. Eu estou aqui ao lado do Renato e também da sua esposa. E claro, são muitos os prêmios bons que as pessoas... Mas tem que comprar o número, né, Renato? Bom dia.
4: Bom dia, tudo bom? Tudo bem? Vou receber você aqui antes, né? Pessoal, apoiando a nossa comunidade evangélica do Badenfurt, né? Espero que tenhamos uma boa festa hoje do Nosso Senhor Pai. Está ajudando bastante, né? Sexta-feira, aquela chuva toda. Sábado, ele deu uma trégua. Hoje, esse sol maravilhoso, né? Então, acho que é o maior presente que a gente pode receber hoje para esse tempo maravilhoso. Né? E vamos fazer essa festa maravilhosa, da fortuna, que tem bastante prêmios, né? Tem churrasco, tem chopp, tem galeto, tem pastel, né? Então, todo mundo pode chegar aqui e se divertir à vontade, né? E sem problema nenhum. Porque...
3: Os prêmios, como é que são feitos aí? São quantas, cada rodada são quantos prêmios, Renato?
4: Cada rodada vamos colocar 5 prêmios. Né?
3: 5 prêmios.
4: Então vai ser R$5 por rodada, né?
3: Certo.
4: Mas o prêmio é bom, tem churrasqueira, tem gledão, tem bonecos, tem carinho, né? Tem Papai Noel.
3: Para todas as gerações, desde bola para criança até churrasqueira para os adultos, né?
4: Vai ter até um leitão desmamado, vai ter também.
3: Olha aí.
4: Tem vale combustível, tem vale compra na padaria Buzzi, né? Todo mundo aí que está ajudando aqui a mudar, né? Se sintam felizes e uma boa festa para todo mundo aí.
3: Legal. Obrigado, Renato, que também aí, também dando como voluntário o seu trabalho, aí emprestando nesta manhã aqui na nossa programação da Clube. 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Cássia, daqui a pouco tem mais. 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
0: Horas e 35 minutos. Vamos de atração musical chegando para você.

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1: Comigo mesmo, vamos fazer o sorteio aqui primeiro do churrasco e do galeto que recebemos aqui. O galeto é lá da festa Santa Cruz, né? Na rua José Reuter, Velha Central. É um galeto oferecido pelo Fabrício, que leva os vivos e leva os mortos. Saiu para Marli Ciesielski. Marli Ciesielski, da Velha Central. Galeto, então, pode ir lá agora e falar com o Fabrício, lá na paróquia Santa Cruz. Falar com o Fabrício. O churrasco oferecido aí na festa luterana do Badenfurt, oferecimento aí da Daisy Cristina Jansen, saiu para Edla Vera Miller, lá do Badenfurt, um churrasco. Então fale com a Daisy Cristina Jansen, a tesoureira lá da comunidade do Badenfurt. Então, churrasco Edla Vera Miller do Badenfurt. Jens nos chama da Itopava Central. É com você, Jens.
2: 143 anos. É a comunidade evangélica da Itopava Central recebendo seus convidados e também a comunidade em geral. Nadir Fort, presidente, seja bem-vindo nesta manhã aqui na reportagem da Rádio Clube. Bom dia.
3: Bom dia a todos, ouvintes. É um prazer estar falando com vocês. Sim, 143 anos. 143 anos de história, de pessoas que contribuíram para que hoje essa festa se realizasse. Com certeza, muitos, durante, ao longo desses 143 anos, contribuíram para que hoje nós ainda estejamos permanecendo aqui na Itopava Central. A festa é da comunidade, não é o pavilhão, não é a igreja, mas somos todos nós. E nós somos muito gratos a cada um que ao longo desses anos se doou para que isso acontecesse. Então, os nossos antepassados, toda essa história, hoje é motivo de muita gratidão. E estamos muito felizes porque a igreja estava cheia, tivemos um momento especial de homenagem aos avós, ainda pelo Dia dos Avós, e que é uma graça também ser o avô, e justamente esses avós que cuidaram da nossa comunidade, para que hoje ela estivesse assim como está. Então, muita gratidão a Deus e a todos que sempre nos auxiliam, né?
2: Nesse momento, sendo servido o churrasco,
3: galeto, e temos também a torta mineira, torta alemã, vamos ter uma roda da fortuna. Então, sinto-se todos convidados.
2: Legal, boa festa para nós.
3: Obrigada, para todos nós.
2: Obrigado também a Nadir Fort, Cássia, que está aqui trazendo todas as informações para você. Obrigado também aqui na nossa programação. Muita gente participando já e almoçando, né, Cássia? 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Para você que está nos acompanhando em casa, obrigado pela sua sintonia. 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Daqui a pouco eu volto.
1: Horas e 49 minutos. Pessoal que ganhou aí o galeto, churrasco, por favor, se não puder retirar, me avise que eu sorteio novamente. Porque o pessoal quer participar e depois pergunta, tá, mas como eu vou lá e tal. Então, você participa se você foi a sorteada. Então, Edla Vera Miller tem que retirar esse churrasco ou comer lá agora. E a ganhadora Marlice Selski, da Velha Central, também vai lá na festa, fale com o Fabrício. Ele que vai autorizar você a pegar este galeto lá na festa Santa Cruz. Elidora Sichuan, que estão parabenizando o irmão, cunhado e tio, Azeni Erwin Schwanke, pelo seu aniversário amanhã, com votos de muita saúde, paz e felicidades. Também o Maurício Prim, oferecendo a toda a sua família um ótimo domingo. Maria de Lourdes dos Santos Gomes, lá da Nova Esperança, também deixou o seu bom dia. O Henrique Reiter também deixou o seu bom dia e um ótimo domingo. A Ruth Otto também está nos parabenizando. O nosso programa 25 anos, Amarildo dos Santos, nosso ouvinte de todas as manhãs de domingo, muito obrigada aí também pelo carinho, Amarildo dos Santos. Elidora Si também nos parabenizando pelos 25 anos de programa, antigamente era assim. Aniversariante de hoje não tivemos, então o voucher da Teca fica para o próximo domingo. Só tivemos o sorteio aqui. Quero agradecer ao Fabrício, que leva os vivos e leva os mortos, e também a Deise Cristina Janssen, lá do Badenfurt, pelo oferecimento aqui do churrasco e do galeto. 11:51, Jens nos chama novamente lá na Itaupava Central.
2: Nós vamos para o último contato aqui direto da comunidade evangélica da Itaupava Central, 143 anos, Cássia. E claro, agradecer a todas as pessoas que estiveram conosco neste domingo, a todos que colaboraram para que essa transmissão pudesse acontecer. 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Convidando ainda para a grande festa que acontece no próximo domingo, lá na comunidade Nossa Senhora das Dores, que estará completando 20 anos na igreja instalada lá em 13 de maio. Em Massaranduba. Todos estão aí convidados para prestigiar este grande momento também. 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Muito obrigado, Cássia e David, na técnica edição. Estaremos de volta sábado a partir das 9 da manhã com o programa Plumeral Sua Gente, Suas Tradições, 35 anos. Só para identificar que o novo proprietário, Delcio Vieira, está 25 anos na Rádio Clube e por isso nossa homenagem que recebida, eu e a Cássia, o qual rendemos aqui o nosso tributo de gratidão à família Vieira, que nos convidou para estar junto com a Rádio Clube exatamente 25 anos. O meu programa já tem 35 anos, comecei na Rádio Clube, aliás, comecei na Rádio Unisul e também na Rádio Nereu, por isso meu programa tem 35 anos, só para esclarecer os nossos ouvintes. Felicidades, sucesso, um ótimo domingo. Tchau, tchau.
1: Também, últimos recados chegando aqui. Ricardo Didi, parabéns pelos 25 anos de belo programa. Mandar um abraço também para o Weiser de Massaranduba, para o Geraldo Dreger, para o Marco Schmidt e para o Zeca Schmidt. Todos os ouvintes que estão aí acompanhando o nosso programa. Bom dia. Também o Jacques Miller, passando para desejar um ótimo domingo a todos, agradecer a mãe Norma Miller, preparando aquela costela no forno com mangarito, que delícia! Abraço também para o Alidor Schrub, lá na Vila Itoupava, sempre acompanhando o nosso programa. Um ótimo domingo! E assim encerramos, né, o nosso programa, agradecendo a todos que estiveram conosco. Também aniversariante do dia tem que ligar e participar ao vivo aqui conosco. Não adianta mandar mensagem e não participar. Então não tem como participar do prêmio, tem que ligar e falar ao vivo aqui no nosso programa. 11:56, agradecendo aí a comunidade do cemitério número 1 da Itoupava Central, Broadland Restaurante Café Colonial, Agropecuária Fidelis, Ótica Royce, Padaria e Confeitaria Royale, Loja e Confecções Trevo, Espaço Der Hut e também Supermercado Fritzky lá na Vila Itoupava. Agradecer ao David, bichinhos pra caixinha, Galo Fidelis, Fidelina, Fidelinhos, Fideló, Fidelana, Fidenice, Fidemicinhos, Fidebiá, Fidenário, Fide David pra caixinha, obrigada pelo carinho, pelos trabalhos técnicos. Um beijo, um abraço, até semana que vem, se Deus assim o permitir, estaremos de volta com o meu, o seu, o nosso.
0: Antigamente era assim.
1: Tchau, tchau.
0: Aquele abraço.

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1: Você acredita que eu já passei por isso algumas vezes? Todo mundo já passou por essa história. Dessa história.
2: Que é um prédio, né?

0: tomar aquela cervejinha gelada.
1: Olha!
0: Fazer aquele torresminho.
1: Aí deu bom,
0: comer,
1: viu?
0: Comer um churrasquinho. Escutar melhor.
1: A clube, mão do torresmo, né? É bom,
0: tá,
1: hein?
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0: que desfilou aqui, viu? Nas melhores da semana.
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0: fazer e comer uma bacalhoada.
1: Olha,
0: tá bom pra você?
1: Tá ótimo.
0: É servido?
1: Uhum.
0: Aqui é clube. Tá no clube. Tá bom demais.
1: Se chamar
0: um
1: duas
0: cheiro.
1: Vezes eu vou, viu? Beijo pra você também. Bom domingo. Obrigada pelo carinho. Maiara e Maraíza.

Então quer dizer que você era infeliz no nosso relacionamento. Segunda que você é com

0: Rogério.
1: Tomar aquela breja geladaça e estar com a família.
0: Excelente.
1: Pois aqui é clube, tá na clube, tá bom demais, é claro. É o carteiro Rogério de Varginha, Minas Gerais.
0: Beijo pra você, Rogério.

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0: Hora de resultado. E quando chega a hora do resultado, hora de dar presente também. Um kit super frango e boa. Vamos falar com a Carol. Caroline, boa tarde.
2: Boa tarde.
0: Tudo bem com você? Seu telefone tá ruim? Tudo bom?
2: Tá tudo bem, graças
0: agora
2: a Deus.
0: Agora melhorou, tô te ouvindo muito bem, Carol. Seja bem-vinda à nossa programação, viu, minha linda?
2: Obrigada.
0: Bora, tá pronta pra ganhar o kit super frango?
2: Sim, com certeza.
0: Agora responda pra gente, você votou na música 1 ou na música 2?
2: Música 2.
0: Música 2? Essa música 2 foi a campeã, a maioria do público votou junto com você e você acaba de ganhar! Super frango e boa, completão. Aproveita que você tá ao vivo aqui na sua clube. Capricha num beijo pra quem você quiser, Carol.
2: Quero mandar um beijo pra você.
0: Obrigada.
2: Pra Bia, que me atendeu. Sempre atende super atenciosa.
0: Ela arrasa.

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0: 10h55. Porque olha, o encontro marcado com Zé Neto e Cristiano, vou te contar, vai ser uma coisa maravilhosa. E a gente continua querendo saber, ou seja, a gente quer saber como você completaria essa frase. Domingo é dia de... Fala pra gente, quem tá falando?
1: Aqui é o Lucas, de Cataguases, Minas Gerais.
0: Oi, Lucas.
1: Respondendo a enquete de hoje. Domingo é dia de descansar e ficar de boa, curtir a família, churrasco e comida boa.
0: É maravilhoso.
1: E encontrar quem a gente ama.
0: Verdade.
1: Domingo bom é na Clube.
0: Oba!
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0: pertinho do seu domingo. Beijo, gente.
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0: 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Porque a qualquer momento, a Clube pode te ligar. 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
1: Alô?
0: Nada de alô! Atenda dizendo...
1: Aqui é Clube e eu vou pro show do Luan Santana.
0: Falou certinho!
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0: mais.
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1: 800-342-1055. A Clube quer saber de você o seguinte: se você ganhasse uma passagem com tudo pago para qualquer lugar do mundo, para onde você iria? Tem presente aqui, ó, tem duas vagas para o encontro marcado com o Zé Neto e Cristiano, aquele show exclusivaço com seu artista preferido. David Guetta e Kelly Rowland na sua Clube, Love Takes Over, para começar.

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0: qualquer lugar do mundo, pra onde você iria? Ô Edson, conta aí, conta, pra onde você ia?
1: Se eu ganhasse essa passagem aí, eu queria ir pra cidade maravilhosa, Rio de Janeiro.
0: Aí é bom, hein?
1: Bom demais, tá na clube, tá bom demais.
0: Aliás, final dessa hora tem dois ingressos para o encontro marcado com Zé Neto e Cristiano, aquele show exclusivo pra você que é o melhor ouvinte.

0: eu ficaria no meu Brasil e eu iria pra Bahia pra ver Bahia. A minha mãe, que está lá na Bahia. Beijo, aqui é clube, tá na clube, tá bom demais.
1: Um beijo, minha linda. O Brasil é lindo, né? Wiz Khalifa, na sua clube. See you again. Boa tarde pra você.

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0: Quem tá se dando bem é a Mariana Martins do Santos.

0: imaginou a gente juntinho? Vai ser bom demais, hein?
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0: 3242-1055 e responde. Se você ganhasse uma passagem com tudo pago pra qualquer lugar do mundo, pra onde você iria? Alê!
1: Eu iria pra Fortaleza.
0: É mesmo?
1: Curtir as melhores praias do Brasil. Tá na clube? Tá bom demais.

0: 0800-342-1055. Se você ganhasse uma passagem com tudo pago pra qualquer lugar do mundo, pra onde? Pra onde você que tá do outro lado iria? Fala comigo, Washington!
1: Eu gostaria de ir pra Itália. Sou doido pra conhecer a Itália. Um dia, se Deus quiser, eu vou. Me coloca no sorteio aí, tá na clube? Tá bom demais.
0: Que legal, hein? Toma vinho em Torino, gente. Ai, saudade. Fala, Marta!
2: Eu iria pra Nova Viçosa, na Bahia. Lá é maravilhosa a praia. Meu nome é Marta. Se você quiser, na clube, tá bom demais.
0: Bom, você

0: uma pergunta?
1: Manda.
0: O lugar, assim, que eu sonho, assim, ó.
1: Você quer ir aonde?
0: Mas parece impossível, sabe? Ai. É pôr os pés na lua.
1: Na lua?
0: É. Mas digamos que sou bem quieto, seja só aqui na Terra mesmo. Então vai ser aqui no Brasil e também vai ser lá na Floresta Amazônica. Tá,
1: ah,
0: na
1: é
0: clube,
1: bom,
0: tá bom demais.

0: Rádio Oficial da Música Boa, eu sou do Usher e pra fechar muito bem mais uma edição aqui do Amnésia.
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0: Quem é o sortudo ou a sortuda, produção? É sortudo! Atenção, você que participou do 0800-342-1055. Quem se deu bem? Foi o Rodrigo Ramos Pacheco. Rodrigo Ramos Pacheco faturou Kid Super Frango Boa. Final do telefone 7623, ele é da Asa Sul. Fica ligado aí, ó.
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3672-1055. Responde, se você ganhasse uma passagem com tudo pago, tudinho, pra qualquer lugar do mundo, pra onde você iria? Olha só, chegou a sua chance, hein? A sua clube vai levar você para viver um momento histórico com Luan Santana, dia 10 de outubro, na Arena Mané Garrincha. Você não vai ficar de fora, não. Então cola aqui na sua clube para se dar bem, participa, manda sua mensagem de áudio, interage.

0: oficial da Música Boa no Happy Hour pra você, a Sabrina Carpenter Expresso.
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0: Então, tá curtindo a clube, já sabe, né? Interage, grava sua mensagem de áudio no nosso WhatsApp do 0800-342-1055. Se você ganhasse uma passagem com tudo pago para qualquer lugar do mundo, pra onde você iria? Bom, tem de presente pra você, dois ingressos pra curtir no dia 10 de outubro na Arena Mané Garrincha, sabe quem? Luan Santana, registro histórico, baita show, você não vai ficar de fora, então participa, pra você se dar muito bem. Aliás, quem tá curtindo a clube, o Nunes, também a Marta, a Elisete do Parkway, um beijo pra você, o José Botelho e muito mais. Você curtindo a sua clube, vamos fazer o seguinte, pede sua música ou faz o seguinte, para tudo, aumenta o som, porque essa aqui é pra dançar.

0: pra Nova Viçosa, na Bahia. Lá é maravilhosa a praia.
1: Um beijo pra você, Marta. Você continua participando. Tem par de ingressos para um momento histórico com o Luan Santana e você não vai

0: 39.
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0: oficial da música boa, Black Eyed Peas, Don't Lie.
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0: Então, pra aquele sorrisão, você ligado aqui na sua clube, tem presente, tem sim, tem dois ingressos pra você curtir o momento histórico com Luan Santana. Que legal. Ó, se você ganhasse uma passagem com tudo pago pra qualquer lugar do mundo, pra onde você iria? Fala adeus, Ivan.
2: É, se eu ganhasse uma viagem aí, eu acho que eu iria pra Grécia, viu?
0: Pra Grécia?
2: Acho a Grécia um lugar maravilhoso aí, um lugar lindo.
0: Que legal.
2: E onde foi aí o berço da democracia, né? O berço do democracia.
0: Verdade,
2: o
0: verdade.
2: Berço do teatro, então seria um lugar aí que eu gostaria muito de conhecer. E é isso aí, aqui é clube, tá na clube, tá bom demais.
0: Além de um passeio lindo, intelectualmente vale a pena passear, né? E na Grécia. Flamengo, segundo tempo, 11 minutos, tá vencendo por 1-0 o Corinthians. Agora tem maior

0: 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Jorge Matheus, Flo.
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0: Então, quem tá se dando bem aqui na Clube, tá levando. Par de convites pro registro histórico com o Luan Santana. Caramba.

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3: Ai, Guto, cheguei agora na Clube. Como é que é a sequência? Tem sequência 9 da manhã, 1 da tarde e 7 da noite. Você tem que anotar música por música, mandar pra gente no WhatsApp da Clube, que é o 0800-342-1055, pra concorrer a R$5.000. Que moleza, hein? Então, participe, boa sorte. Manda seu nome completo, dia e horário que você anotou, tudo bem? Tudo combinado. Aproveita e responde no WhatsApp. Se você ganhasse uma passagem com tudo pago pra qualquer lugar do mundo, pra onde você iria? Final dessa hora tem vale

0: acabou. Alicia Keys com Empire State of Mind. Sequência Clube. Então, você ouviu a sua clube em tempo real. Vamos falar aqui do jogo do Flamengo, segundo tempo. Corinthians empatou, Bruno Henrique vai lá e faz o gol, como sempre. Bruno Henrique salvando o Flamengo, gol de cabeça. Caramba, você ligado na sua clube. Com isso, o Flamengo vai ficando na frente do Palmeiras, mantendo a liderança, né? Para a segunda rodada consecutiva. Bom, se você ganhasse uma passagem com tudo pago para qualquer lugar do mundo, para onde você iria? Ô, Claudinha, fala comigo.
1: Eu gostaria de ir pro sul da Itália, ficar lá de boa, só tomando vinho.
0: Me chama, né?
1: Comendo queijo.
0: Ah, eu também quero ir, amiga.
1: Cabra. Só na boa. Aqui entendi. É clube, tá na clube, tá bom demais. Beijo e tchau.
0: Um beijo pra você. Bom, na sua clube.

0: mundo, pra onde você iria, Domingas?
1: Eu queria ir para Maldivas.
0: Maldivas?
1: É o meu sonho.
0: Que legal.
1: Aqui, Domingas, falo de Sobradinho. A clube me dá gasolina, a clube me dá gasolina. Tá na clube, tá bom demais.
0: Um beijo pra você, minha linda, Justin Bieber. No, you're...

0: Rádio Oficial da Música Boa, Pharrell Williams com Happy. Ó, quem tá se dando muito bem na sua clube, tá levando vale combustível no valor de R$300. Ele ou ela? É ela, Tabata Freitas do Santos de Planaltina. Parabéns, Tabata! Final do telefone, 9990, faturou trezentão. Caramba, sortudo, hein? Tô indo embora, você fica na excelente companhia da Flavinha, vem o Night Club. Beijo pra todo mundo, valeu!
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0: dia, garoto.
1: Hoje eu fiquei só em casa, rapaz.
0: Só
1: eu vim
0: casa?
1: Na clube trabalhando aqui direto em casa.
0: Oh,
1: e tô aqui até
0: boa.
1: Agora trabalhando, hein?
0: Obrigada.
1: Quero ganhar esse presentão de agora. Manda um alôzão pra mim que eu tô ligadão, Flavinha. Aqui é clube, tá na clube? Tá bom demais.
0: Já tem air fryer.

0: Cristiano.
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YouTube, vou te explicar. É o seguinte, a sequência é aquela sequência de músicas. Durante uma hora, você vai anotando essas músicas. Elas acontecem em horário específico, tá bom? Às 9 da manhã, à 1 da tarde e às 7 da noite. Anotando todas essas músicas, no finalzinho, você acrescenta os seus dados. Boa sorte. A Clube vai te ligar num dia específico e vai te cobrar uma determinada sequência. Você vai mandar completinha pro 0800 342 1055 e vai cadastrando. Entendeu?

0: finalzinho da hora. E a gente convida você a participar com a gente. Me conta como é que foi seu dia, o que, que você tá fazendo de bom. Igual o nosso amigo Josué de Planaltina. Ô, meu bonito, o que, que você tá fazendo agora de bom?
1: Tô aqui ligadinho, Fabinha.
0: Oi.
1: Me coloca na promoção dessa airfryer.
0: Já tá.
1: Tô aqui fazendo as corridinhas.
0: Bom.
1: E ligadinho na melhor.
0: Obrigada.
1: Tá na clube, tá bom demais.
0: Bom trabalho, Josué, pra você e pra todos os motoristas de aplicativo do Brasil, do planeta, que estão aí curtindo a clube. Beijo.

0: noite. Se deu muito bem aqui na clube, já já tem muito mais.
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deixando no áudio. Vamos bater aquele papo gostoso. O domingo tá terminando, a sua semana começou oficialmente e nós estamos aqui distribuindo prêmios, muita música, boa hora, sem intervalos comerciais. Sabe o que é que tem agora pra você? Ventilador da Mondo, potente, silencioso, perfeito para suas noites de sono, tá bom? Participa com a gente, 0800-342-1055. Me conta seu nome, a sua cidade, o que é que você tá fazendo de bom, além de ouvir a sua clube. Vai!